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Aleluia. Sale, sale, sale, sale. Aleluia. Ensaia, Senhor. Uturua, aia, não saia, Juma. Iria, Juma. O hobby, Juaco. Mostrame, Paura. Hey, aleluia. Abre. Aleluia. Apóstolo Bento, sua mãe é ampeja. Uturua, aleluia. Mano. Aleluia.